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0: Fala pessoal, tudo bem com vocês? Eu sou o Guilherme Boller e estou chegando no seu rádio com uma nova edição do Informativo Coamo. Um ótimo dia para você cooperado e para você amigo ouvinte de todas as manhãs. Hoje é quarta-feira, 1º de julho de 2026, Dia Mundial da Arquitetura. Reze nesta data para Santo Arão. A lua está na fase cheia. Este programa que você ouve agora é uma produção da Assessoria de Comunicação da Coamo e conta com reportagens de Ruth Borsuk. Começa o seu rádio, o programa da família rural e cooperativista.
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0: O programa de hoje traz uma realidade cada vez mais presente nas propriedades rurais: a integração entre lavoura e pecuária, um sistema que vem se consolidando como uma importante estratégia para aumentar a eficiência produtiva e a sustentabilidade no campo. Ao unir de forma planejada a produção de grãos com a criação de animais numa mesma área ao longo do ano, essa integração permite melhor aproveitamento do solo, diversificação de renda e maior resiliência diante das variações climáticas. Na área de atuação da Coamo, esse modelo tem ganhado força, apoiado pela assistência técnica da cooperativa e pela evolução no manejo das propriedades. Um exemplo prático dessa realidade é a propriedade do cooperado Mauro Hideyuki Endo, de Janiópolis, no centro-oeste do Paraná, onde o sistema é utilizado para manter a produtividade ao longo de todo o ano. Para mostrar como funciona essa integração na prática e quais são os resultados, o programa de hoje reúne três visões complementares: a do produtor, da área agronômica e também da área veterinária, destacando os benefícios do sistema para a produção e para a sustentabilidade da atividade rural. Segue com o seu rádio sintonizado aqui com a gente para conferir todos os detalhes. O Informativo Coamo vai para um rápido intervalo, mas logo nós já estamos de volta.
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0: Durante a lua cheia, as plantas absorvem mais água. Então, é importante ajustar a irrigação e é recomendado evitar de encharcar o solo. Regas mais leves e frequentes ajudam a manter o equilíbrio e evitam as doenças fúngicas. 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

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Vá hoje mesmo até a sua unidade para saber mais informações e aproveite você também o apoio técnico da sua cooperativa.

0: Cooperativistas, 4 de julho, Dia Internacional do Cooperativismo.
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2: A integração lavoura-pecuária tem se mostrado uma alternativa eficiente para produzir mais, com melhor aproveitamento da área e maior equilíbrio no sistema produtivo. Na prática, os resultados já são percebidos pelo quadro social da Coamo, como é o caso do cooperado Mauro Endo, de Janiópolis, onde o sistema contribui para a redução de custos, melhora do solo e da alimentação para o rebanho ao longo de todo o ano. A repórter Ruth Borsuk esteve na propriedade do cooperado para conferir como é o desenvolvimento desse trabalho e traz para a gente o relato com todos os detalhes.
3: Olha, como a gente tem uma lavoura, a época de inverno, em que a pastagem perene ela sofre uma queda brusca, então a gente aproveita as áreas para fazer essa integração e vai rotacionando. Um ano é milho, um ano é sorgo, um ano é pastagem. A gente colhe aveia também para dar como grão, para fazer a suplementação agora no inverno e até no verão, né, quando há necessidade.
4: Seu Mauro, quais são os benefícios que o senhor observa nesse sistema?
3: Olha, além de você aproveitar melhor a terra, né, você diminui os custos em relação à alimentação do gado. Eu vejo também que você, após a pastagem, você tem um terreno com matéria orgânica, né, para proceder o soja que vem na sequência, e você tem um potencial ou menor invasoras, né? Se você larga abandonado, vira uma quiçaça. E dessa forma você preserva mais o terreno.
4: O senhor tem observado resultados positivos nesse sistema?
3: Olha, o ano que dá tudo certo é muito positivo, mas tem ano que tem geada, tem ano que tem seca. Então, num período aí longo, né, um ou outro percalço a gente tem, de você não tá preparado para uma geada ou uma seca. Esse ano a gente teve uma seca no início, então atrasou alguma coisa, mas agora tá indo bem.
4: Seu Mauro, queria que o senhor falasse agora da parceria com a Coamo. Como que é o apoio da Coamo, principalmente no manejo desse sistema?
3: Olha, eu sou uma pessoa que nunca tinha mexido com lavoura. Eu comecei aqui. Então, na época, né, o pessoal da Coamo, que é o Érico e o Castelli, deu muito apoio. E na sequência vieram os outros, né? Então, a gente teve muito apoio da Coamo. Eu não era da área, então eu não sabia nada.
2: Do ponto de vista agronômico, a integração lavoura-pecuária vai muito além do aumento de produtividade. O engenheiro agrônomo Fernando Negrini explica como o sistema contribui para a ciclagem de nutrientes, para a melhoria da estrutura do solo e para a maior eficiência no uso da área, trazendo ganhos agronômicos e econômicos para a propriedade rural.
5: Bom, os benefícios eles são vários, né? A integração ela proporciona, além de ciclagem de nutrientes, um aporte econômico também, porque ele permite uma entrada de proventos, né, para a propriedade num ano em que, por exemplo, eu posso ter uma estiagem. Vou dar um exemplo. Aqui a região ela é um pouco... tem dificuldade de chuvas, né? Então a gente precisa sempre ter alguma alternativa. Quando a gente entra para o inverno, né, a gente tem a opção do milho segunda safra, mas também tem os cereais. Aqui eles não se encaixam muito bem, né? Por exemplo, o trigo. Então a gente consegue trabalhar com essas cultivares de inverno, de forragem, e colocar o gado pastar. Então a gente consegue retornar isso em viabilidade financeira, colocando a integração com a engorda de gado. Também tem benefício.

0: benefícios de rotação de culturas, de benefícios de outras plantas, outras raízes, a gente consegue reciclar nutrientes, a gente consegue trazer uma microbiota, consegue restaurar a questão até de erosão, a gente consegue trabalhar isso sem precisar mexer em curva de nível, você tem uma infiltração maior de água. Então, os benefícios, eles são inúmeros, né? A gente poderia discorrer uma tarde inteira sobre todos eles, mas os principais seriam esses, né? Os nutrientes, a viabilidade econômica também e a rotação de cultura.
1: Na pecuária, os resultados também são evidentes. A médica veterinária Vânia Colli destaca como a integração garante a oferta de alimento em períodos críticos, como ela melhora o desempenho dos animais e também amplia a produtividade da atividade, tornando o sistema ainda mais eficiente.
2: O trabalho que a gente faz aqui é de assistência técnica. O trabalho é 100% com a Coamo, então toda a parte veterinária e agronômica é feita com a Coamo. A propriedade, ela é uma propriedade se completa, então é cria, recria e engorda, e a gente, como assistência técnica, faz parte de todos esses processos. A gente trabalha com inseminação artificial dentro da reprodução, da parte da cria, faz uma recria intensiva com suplementação e a integração lavoura-pecuária e a terminação dos animais em confinamento.
3: Vânia, essa integração lavoura-pecuária, quais são os benefícios para a área veterinária?
2: Bom, os benefícios delas, principalmente pensando na área aqui do Mauro Endo, que é uma área um pouco, uma região que tem um pouco mais de estresse hídrico, ou sofre um pouquinho mais com seca, é uma alternativa para nós quando as pastagens anuais, elas sofrem um pouco mais com questão de seca. Então, pega um período de transição de verão para inverno, um período um pouco mais seco, as nossas pastagens anuais, elas tendem a diminuir a produção de forragens, e a área de integração lavoura-pecuária, ela vem como um socorro para nós. Então, é uma área que a gente pode estar colocando a recria, pode estar trabalhando a terminação com esses animais a pasto. E a gente faz, na sequência, um pastejo com os animais de cria também. Então, as vacas, o último pastejo é feito com os animais de cria. São as vacas e bezerro no pé.
3: Vânia, você tem observado resultados com esse sistema aqui na propriedade? Os bons resultados?
2: Ele traz ótimos resultados para nós, principalmente nessa questão de produção de forrageiras, na produção de alimento em si. Então, ela é uma alternativa muito viável para nós, que a gente consegue produzir em uma grande quantidade de alimentos, em uma área menor, em um período de tempo um pouco mais longo. Então, a gente pode estar fazendo algumas culturas. A gente faz um mix, na realidade. A gente trabalha com aveia, braquiária e o milheto. Então, quando o milheto, ele termina o ciclo, começa o da aveia. E aí a gente vai fazendo uma rotação. Quando vai terminando uma, a outra vai começando e a gente tem a forrageira por um período maior.
1: Você acabou de acompanhar aqui com a gente o relato trazido pela repórter Ruth Borsuk, diretamente da propriedade do cooperado Mauro Hideyuki Endo, de Janiópolis, no centro-oeste do Paraná. Junto dos profissionais da área técnica da Coamo, ele destacou como o sistema de integração lavoura-pecuária impulsiona a produtividade e a renda no campo. Esse tema também foi o principal destaque da última edição da revista Coamo. Se você ainda não conferiu, vá hoje mesmo até a sua unidade e garanta o seu exemplar para conhecer mais detalhes dessa história e também de outros cooperados que vêm tendo sucesso com a adoção desse sistema no campo. A revista Coamo também pode ser acessada em sua versão digital diretamente pelo site da cooperativa. Por lá, você também pode ouvir este programa novamente ou então pesquisando pelo Informativo Coamo nas principais plataformas de áudio. 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
5: Eu trago agora a cotação dos produtos agrícolas com os preços praticados pela Coamo na praça de Ponta Porã na tarde de ontem. A soja, saca de 60 quilos, ficou cotada a R$ 104,00. A saca de milho ficou cotada a R$ 42,60. Trigo tipo 1, R$ 70,00. Novamente, então, os preços praticados pela Coamo em Ponta Porã. Soja, R$ 104,00. Milho, R$ 42,60. Trigo tipo 1, R$ 70,00. Lembrando que estes foram os preços praticados pela Coamo com base em Ponta Porã na tarde de ontem.
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1: Nós já vamos chegando ao final de mais uma edição do Informativo Coamo, mas antes de encerrarmos o nosso programa, eu tenho um convite especial para você, cooperado que nos ouve. Na manhã de hoje, será realizado um evento especial alusivo ao Dia Internacional do Cooperativismo em todas as unidades da Coamo. A partir das 8 horas da manhã, nossas unidades vão promover esse encontro especial em celebração a esta importante data. E toda a família cooperativista está convidada para se juntar com a gente nessa. É hoje, às 8 horas da manhã, na unidade da Coamo mais perto de você. Com esse recado, eu finalizo o programa de hoje. A todos que nos acompanharam em mais um dia, o nosso muito obrigado por sua companhia, audiência e participação de sempre. Amanhã nós estamos de volta ao seu rádio com uma nova edição do programa da Família Rural e Cooperativista. Um forte abraço para todos que nos ouvem e até o próximo Informativo Coamo.
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1: 16 horas, 4 minutos.
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Yo también tengo un mensaje. A ver acá. Sara, mi prima Sara, estuvo hablando conmigo, me estuvo comentando, bueno, novedades sobre las fiestas juninas. Todavía sigue, Sigue el San Pedro y San Pablo, por ejemplo, que es la cuarta fiesta junina, San Pedro y San Pablo. São Paulo, não é São Paulo. Fé, tradição e solidariedade. Que vai ser realizado, a ver um pouco. Há sorteio, há churrasco. Hoje mesmo, ayer hubo esto. Bueno, tengo un cartel acá, dice Festival de Premios, más de 25 mil reales en premios, churrasco caprichado, fraudão do chefe, daquele jeito que só de falar já dá fome. Corrida de São Pedro e São Paulo, 5 quilômetros com premiação em dinheiro. Caminhada de 2 quilômetros para todos. Que mais tem neles? Concurso de princesas, rainhas e rainhas da melhor idade. Mais de 5 mil reais em prêmios, tá? Tudo isso para ajudar na construção da nova capela da comunidade São Geraldo, tá, minha gente? Então, se estão organizando aí todo o barrio, toda a gente, porque incluso há parque de diversões, há quadrilha, há música em vivo, há comidas típicas. Gente, la fiesta, fogueira, tem muita fogueira. Não é só diversão, diz, é fé. Porque há missas, visitas missionárias e também momentos que fortalecem a comunidade. Ok? El 28 de junho hubo a abertura com a corrida. Del 1 al 5 de julio hay la kermesse todos los días. El 5 de julio hay churrasco y festival de premios, que será domingo. Y dice así, llama a toda familia. Chama a família, chama os amigos e não deixe para depois. Você vai querer estar lá. Isso aí, festa junina, São Pedro e São Paulo. Tudo isso para ajudar na construção da nova capela da comunidade São Geraldo. Isto me enviou minha prima Sara e eu lo estou lendo desde o Instagram em la comunidade São Geraldo Magela. Magela, é assim? Comunidade São Geraldo, tá bom? Que me enviaram e estão fazendo muitas coisas e pediram. São oyentes de la 100.5 e lo estão fazendo assim a pulmão, sí? Lo que é a construção de la nova igreja, sí? E são pessoas especiales que estão fazendo todo por sua igreja, por San Gerardo, por la comunidade, por la fé, por el amor. Então, bora, minha gente, entrem aí na página se querem ir. Comunidade São Geraldo Magela. Gracias, Sara. Um beijo grande. Lluvia de bendiciones. Sim, sí, aí estaremos também nós apoiando a comunidade. Bueno, quando tenés um Quinta do Morgado, sobram motivos para brindar, porque justo sonó essa canção que te encanta. Porque hoy es jueves con gustito a viernes. Pero es miércoles. O porque te llegó esa canción que te encanta. En fin, porque llegó ese mensaje que esperabas. Vos encontrás el motivo. Quinta ya está ahí. 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Bueno, tengo que ir a una pausa, mi gente. Tenemos pausa y luego ya tenemos resúmenes de noticias en el ámbito de la música y de todo un poco.